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1: Eldorado Mais, 10 horas.
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1: Eldorado Mais, 10:01.
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1: Eldorado Mais, 10h27.
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1: 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Eldorado Mais, 10h28.

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1: Eldorado Mais, 10:59.
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1: Eldorado Mais, 11:01.

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1: Eldorado Mais, 11:28.
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3: Eldorado Mais, 11:29.

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2: 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Eldorado Mais, 12:01.

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2: Eldorado Mais, 1:03.
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1: Eldorado Mais, 2 horas.
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1: Eldorado Mais, 2 horas e 1 minuto.

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1: Eldorado Mais, 2 horas e 58 minutos. 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
1: Eldorado Mais, 3 horas.

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1: Eldorado Mais, 4 horas.
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1: 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Eldorado Mais, 4 horas e 2 minutos.

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1: Eldorado Mais, 5 horas e 1 minuto.
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1: 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Eldorado Mais, 5 horas e 2 minutos.

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1: Eldorado Mais, 6 da manhã.
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0: Eldorado Mais, feita para você, 7 horas e 29 minutos, 27 de julho de 2026. É um prazer te fazer companhia. Eu sou Alana Calisto, sigo contigo até o meio-dia. Você acabou de ouvir John Legend com All of Me, sucesso dedicado à esposa do cantor e que se tornou um dos maiores clássicos românticos dos últimos anos. E assim termina a primeira sequência do Manhã Eldorado Mais. A gente segue junto nessa manhã de segunda-feira.
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0: Mais de 12 mil torcedores estiveram no Heriberto Ilse para acompanhar o empate sem gols entre Criciúma e Náutico pela Série B do Campeonato Brasileiro. Apesar do placar, o Tigre segue na liderança da competição, agora com 40 pontos e uma sequência de 15 jogos de invencibilidade. Quem também chamou a atenção foi o goleiro da seleção brasileira e do Liverpool, Alisson Becker, que esteve no estádio para prestigiar o irmão, Muriel, goleiro do Náutico. Os fãs de George Michael podem esperar uma novidade para o fim de 2026. Chega aos cinemas o filme-concerto George Michael The Fate Tour, com imagens inéditas de um show realizado em Paris durante a histórica turnê Fate, em 1988. O projeto também traz uma entrevista nunca divulgada, fotos exclusivas e cenas de bastidores de clipes de músicas. Todo o material está sendo restaurado e remasterizado para celebrar um dos maiores nomes da música pop mundial.

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0: Eldorado Mais, feita para você, 7 horas e 34 minutos. Uma ótima manhã de segunda-feira para você. Semana começando, hoje é 27 de julho de 2026. 17 graus registram os termômetros neste momento em Criciúma. Por aqui sou eu, Alana Calisto, que te faço companhia todas as manhãs aqui na 89.5 FM, mais uma empresa do Grupo Salvaro. Eldorado Mais, feita para você. Você pode nos acompanhar pelo nosso aplicativo também, por meio do nosso site, e é sempre um prazer ter a sua companhia. Seguimos com o melhor da música mundial e tem músicas que continuam impactantes, não importa o tempo que passe desde o seu lançamento. Essa que a gente vai ouvir agora foi lançada em 1984 e virou um hino dos anos 80 e até hoje convida a colocar os sentimentos para fora. É da dupla britânica Tears for Fears. Você ouve agora Shout. Bom dia.
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0: Eldorado Mais, feita para você, 7 horas e 57 minutos. Coube Kailê marcando presença nessa manhã de segunda-feira, aqui na 89.5.
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0: Entrou em vigor a lei que autoriza mulheres com mais de 18 anos a comprar, portar e usar spray de pimenta para defesa pessoal em todo o Brasil. O produto deve ser aprovado pelos órgãos competentes e poderá ser utilizado apenas para proteção em situações de risco. A medida busca ampliar os instrumentos de segurança para mulheres e prevê punições em casos de uso indevido. Paradoxo matemático mostra como coincidências são mais comuns do que parecem. Você sabia que em uma sala com apenas 23 pessoas, as chances de duas fazerem aniversário no mesmo dia é maior do que 50%? O fenômeno é conhecido como paradoxo do aniversário e costuma surpreender muita gente. A explicação está na quantidade de comparações possíveis entre as pessoas do grupo, o que aumenta rapidamente a probabilidade de coincidências. A matemática por trás desse cálculo é usada, inclusive, em áreas como estatística e segurança digital.
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0: Eldorado Mais, menos de um minuto para as 8 horas.
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0: Eldorado Mais, feita para você, 8 horas e 1 minuto. Muito bom dia, segunda-feira no ar, café na mão e música boa para deixar o começo da semana mais leve. Vamos juntos? Nessa sequência você vai ouvir grandes nomes da música mundial, como Robin Williams, Adrian Gervitz, o Rapa e muito mais. Para começar, tem a icônica Pink com So What. Bom dia!
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0: Eldorado Mais, feita para você, 8 horas e 30 minutos. Uma ótima manhã de segunda-feira para você. Estamos juntos apreciando o melhor da música mundial. Sade foi a voz que fechou mais uma sequência do Manhã Eldorado Mais desta segunda-feira.
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0: Mais da metade das mulheres com câncer de mama estão iniciando o tratamento dentro do prazo previsto pela legislação. Dados do Ministério da Saúde mostram que 66,3% dos casos começaram o tratamento em até 60 dias após o diagnóstico em 2024. Desde 2012, a Lei nº 12.732 obriga o SUS a iniciar o tratamento de pacientes com câncer, seja por cirurgia, quimioterapia ou radioterapia, em até 60 dias após a confirmação da doença. O índice representa um avanço em relação a 2023, quando o percentual era de 55,9%. E agora é oficial, Ryan Gosling será o novo motoqueiro fantasma nos cinemas. O anúncio foi feito pela Marvel durante a Comic Con em San Diego. O ator vai interpretar Johnny Blaze, protagonista da história, em um filme dirigido por Shawn Levy, e o mesmo de Deadpool e Wolverine. A produção tem estreia prevista para 2028 e marca a estreia do personagem no universo cinematográfico da Marvel.
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3: A Verdade sobre o Caso Harry Quebert é um livro que envolve romance e suspense, publicado em 2012 por Joel Dicker, que também foi adaptado para uma série de streaming em 2018. Tudo isso devido à história fascinante que engloba o famoso escritor Marcos, seu professor da faculdade Harry, a jovem Nola e outros personagens marcantes. Os dois primeiros vivem uma relação respeitosa, como pupilo e mentor, ou pai e filho, pois Harry ensinou tudo o que sabia para Marcos obter sucesso como ele no universo literário. No entanto, a vida amorosa do mestre vem à tona juntamente com uma tragédia que causa um grande escândalo. No passado, Harry teve um caso de amor impossível com uma moça de 15 anos, sendo que ela desapareceu e a polícia nunca achou o culpado. 30 anos depois da investigação encerrada, seus restos mortais são encontrados no jardim da casa do professor, que entra em desespero e precisa provar sua inocência. Super recomendo a leitura do livro A Verdade sobre o Caso Harry Quebert.
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0: Eldorado Mais, feita para você, 8 horas e 35 minutos. Muito bom dia, uma ótima manhã de segunda-feira para você. Semana começando e eu sou a Alana Calisto e é um prazer te fazer companhia. Eu te acompanho nessa manhã até o meio-dia com os melhores gêneros musicais e informação na medida ideal. Convido você a interagir conosco através do nosso WhatsApp 489-9101-5292 e também a consumir os nossos conteúdos nas nossas redes sociais. Você encontra Eldorado Mais no Instagram, no TikTok, no Facebook, no YouTube, onde você pode ver e rever as nossas entrevistas, e também temos playlist nacional e internacional no Spotify. E agora vem chegando por aqui ela. Ela é irreverente, autêntica e dona de uma voz inesquecível. Assim, a britânica Amy Winehouse entrou para a história da música. Venceu 5 Grammys em uma única noite. E você ouve agora um de seus maiores sucessos. Ela ganhou, inclusive, essa música que a gente vai ouvir agora, rendeu a Amy Winehouse, numa noite em 2008, 3 dos principais troféus do Grammy Awards. Você ouve agora, Rehab. Bom dia.
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0: Eldorado Mais, feita para você, menos de um minuto para as 9 horas da manhã desta segunda-feira. Você acabou de ouvir Lorde com Royals, essa música que foi lançada quando a cantora neozelandesa tinha apenas 16 anos. E essa música acabou conquistando o mundo e fez dela uma das artistas mais promissoras de sua geração. Boa música e informação na sua manhã, aqui na 89.5.
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0: O fim da chamada taxa das blusinhas provocou um salto nas compras internacionais dos brasileiros. Segundo a Receita Federal, mais de 28 milhões de encomendas chegaram ao país em junho, primeiro mês completo sem a cobrança do imposto sobre compras de até 50 dólares. O volume representa um crescimento de 118% em relação ao mesmo período do ano passado. A tributação era alvo de críticas por aumentar o custo de produtos de baixo valor vendidos em plataformas internacionais. Xuxa reuniu cerca de 50 mil fãs na estreia da turnê O Último Voo da Nave, em São Paulo. O espetáculo celebrou mais de 40 anos de carreira, com sucessos que marcaram gerações, participação das Paquitas e uma produção repleta de efeitos especiais. Emocionada, a apresentadora agradeceu o carinho do público na primeira apresentação daquela que será sua turnê de despedida dos grandes palcos.
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0: Em Criciúma, 19 graus.
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0: Eldorado Mais, feita para você, 9 horas e 4 minutos. Uma ótima manhã de segunda-feira para você. Seguimos com o melhor da música mundial no Manhã Eldorado Mais. E vem chegando por aqui, Lewis Capaldi. Bom dia.
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1: O nosso Drops Clássicos abre a semana com toda a energia da rainha do pop em Holiday. Lançada em setembro de 1983 como o terceiro single de seu álbum de estreia, essa faixa foi a grande responsável por colocar o nome de Madonna nas paradas de sucesso internacionais pela primeira vez. Curiosamente, a canção tinha sido recusada por outros artistas antes de chegar às mãos da cantora, que gravou a música com uma interpretação cheia de carisma. A batida dançante e a letra celebrando o descanso e os momentos felizes transformaram a faixa em uma presença obrigatória até hoje em todas as suas turnês mundiais. Comece a semana na melhor sintonia. Agora, na nossa programação, ouça Madonna com Holiday.

Eldorado Mais, feita para você, 9 horas e 27 minutos. James Blunt fazendo parte da sua manhã aqui na 89.

0: Mas pode chover entre a tarde e a noite. Na quarta-feira, a previsão é de chuva em diferentes momentos do dia. Já na quinta-feira, a instabilidade permanece durante a madrugada e amanhã. Depois, a entrada do vento sul provoca queda nas temperaturas. A partir de sexta-feira, o tempo volta a ficar firme. O próximo fim de semana deve ser de sol e calor, com máximas próximas dos 30 graus em Criciúma e região. A tendência é de que um novo período de frio mais intenso chegue apenas na primeira semana de agosto, quando as temperaturas mínimas poderão voltar a ficar abaixo dos 10 graus.
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0: Eldorado Mais, feita para você, 9 horas e 32 minutos, manhã de segunda-feira, 27 de julho de 2026. É um prazer te fazer companhia. Vamos juntos em mais uma sequência que inicia com o clássico Friday I'm Love, do The Cure. Bom dia.
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0: Eldorado Mais, feita para você, 9 horas e 57 minutos. Finalizamos essa sequência, essa edição do Manhã Eldorado Mais, na parte musical, com um dos maiores sucessos, se não o maior sucesso, da dupla britânica Lighthouse Family. É uma das minhas músicas favoritas aqui da programação. Foi lançado em 1997, você ouviu Haig, que alcançou o primeiro lugar na Austrália e o top 10 em vários países europeus. A letra fala sobre esperança, sobre superação de momentos difíceis e o apoio mútuo em parceria ou em uma amizade. Grandes músicas embalando a sua manhã de segunda-feira. Vamos juntos agora com o mercado financeiro e logo após começa então o Conexão Eldorado Mais.
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0: O dólar iniciou a segunda-feira em leve alta frente ao real, refletindo a cautela dos investidores diante das tensões no Oriente Médio e da expectativa por novos indicadores econômicos nos Estados Unidos. A moeda norte-americana avançava 0,08%, sendo negociada R$ 5,17 no mercado à vista. No cenário internacional, o mercado segue atento aos desdobramentos do conflito entre Estados Unidos e Irã, que continuam influenciando o comportamento dos investidores e aumentando a busca por ativos considerados mais seguros. No Brasil, o destaque do dia é o boletim Focus, que manteve a projeção do dólar em R$ 5,20 para o fim de 2026, enquanto a expectativa para a inflação recuou levemente. Diante deste cenário, o dólar turismo está sendo vendido hoje em Criciúma a R$ 5,45.
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0: Eldorado Mais, 10 horas.
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1: Olá, muito bom dia. Uma nova semana começa e com ela, a última semana do mês de julho, dá para acreditar? Já está acabando julho, esse ano está passando voando. Muito bom dia para você. Manhã de segunda-feira, 27 de julho de 2026. Agora são 10 horas e 2 minutos e os termômetros marcam 20 graus neste momento em Criciúma. Eu sou Alana Calisto, sigo com você até o meio-dia. Está no ar o Conexão Eldorado Mais, com o melhor da música, informação, entretenimento, bate-papo. Os grandes sucessos que acompanham a sua manhã. Você está na 89.5 FM, mais uma empresa do Grupo Salvar o Eldorado Mais, feita para você. E às 11 horas, daqui a pouquinho, tem Eldorado Mais Entrevista. E hoje eu converso com o Renan Machado, que é gerente de gestão e planejamento do turismo de Araranguá. E o assunto é um dos atrativos que vem despertando aí a curiosidade dos moradores e dos turistas, o Belinzone Dino Parque. Nós vamos falar sobre essa novidade, as opções de lazer para as famílias, o potencial turístico da região. Esse Dino Parque aí é um excelente ponto para levar as crianças aí nesse finzinho de férias escolares, né? E para começar a semana em alto astral, começar essa edição do Conexão Eldorado Mais, uma música que conquistou o mundo com seu clima leve e contagiante. Ela foi lançada em 2009. Foi o maior sucesso da carreira da banda Tren, liderando paradas em diversos países e se tornando aí uma das canções mais executadas daquela década. Você ouve agora Hey Soul Sister. Bom dia!
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0: Eldorado Mais, feita para você, 10 horas e 27 minutos. Finalizamos o primeiro bloco do Conexão Eldorado Mais com Goodbye, do grupo Spice Girls.
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0: Os fãs de rock já têm um grande motivo para comemorar. Faith No More e System of a Down confirmaram uma turnê conjunta pela Austrália e pela Nova Zelândia no início de 2027.

0: Boa parte da Europa, o eclipse será parcial. Já no Brasil, o fenômeno não poderá ser visto, nem mesmo parcialmente. Um eclipse solar ocorre quando a Lua se posiciona entre o Sol e a Terra, de uma maneira que ela acaba lançando uma sombra sobre a Terra. Quando a Lua bloqueia toda a luz do Sol, temos o chamado eclipse solar total, como que acontecerá em agosto. Apesar de eclipses solares acontecerem regularmente, a possibilidade de acompanhar uma totalidade a partir de um mesmo lugar é bem menos comum. Isso acontece porque a área da Terra de onde é possível ver o Sol completamente encoberto é relativamente estreita. No eclipse de agosto, o período máximo de escuridão total deve durar pouco mais de 2 minutos.
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0: Eldorado Mais, feita para você, 10 horas e 32 minutos. Estamos de volta com a seleção musical do Conexão Eldorado Mais desta segunda-feira. E para começar, tem um hit icônico dos anos 80 que é reconhecível logo nos primeiros segundos. Você ouve agora Ahá com Take On Me. Bom dia.
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1: 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Informa a temperatura.
2: Em Criciúma, 23 graus.
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4: Quando pensamos em proteger um rio, normalmente imaginamos preservar apenas a nascente. Mas será que isto basta? A resposta é não. Uma nascente depende de toda a área ao seu redor, chamada de microbacia hidrográfica. É nela que a chuva infiltra no solo, abastecendo lentamente os lençóis subterrâneos que mantêm o fluxo de água durante o ano inteiro. Se a vegetação é retirada nas partes mais altas da bacia, o solo fica exposto à erosão, aumenta o assoreamento dos rios e diminui a infiltração da água. O resultado pode ser uma nascente que perde vazão ou até seca durante períodos de estiagem. Por isso, proteger uma nascente significa cuidar também das matas ciliares, das encostas e das áreas de recarga de água existentes em toda a bacia. Cada árvore preservada ajuda a manter a água circulando na natureza, garantindo rios mais saudáveis e abastecimento para as futuras gerações. Afinal, um rio não começa apenas onde a água brota da terra, ele começa em toda a paisagem que o alimenta. São pequenas escolhas que fazem bem para você e para o meio ambiente, um lugar que é nosso.
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1: Olá, muito bom dia para você que está sintonizado na 89.5 FM e também a você que está nos assistindo através do nosso canal no YouTube. Está no ar o Eldorado Mais Entrevista. Dentro do Conexão Eldorado Mais, tiramos esse momento para um bate-papo leve com convidados sobre assuntos relevantes para o seu dia a dia. E as férias escolares já estão chegando ao fim, né? Mas ainda dá tempo de fazer aquele passeio em família. E uma das atrações que mais tem chamado a atenção aqui no sul de Santa Catarina é o Belinzone Dino Park em Araranguá. Foi inaugurado recentemente, o parque já recebeu dezenas de milhares de visitantes e vem colocando o município em destaque no turismo catarinense. E hoje nós vamos conhecer a história desse projeto, entender por que ele virou esse sucesso tão rápido, né? E descobrir o que vem por aí ainda para o parque e para o turismo de Araranguá. E eu converso hoje com o Renan. Renan, bom dia. Renan Machado, seja muito bem-vindo. É um prazer recebê-lo aqui.
2: Bom dia a todos que nos assistem, aqueles que nos escutam pela rádio, né?
1: É isso. Antes da gente falar, né, das férias e do sucesso aí que esse parque está fazendo, quero voltar lá no início. Como é que nasceu a ideia do Belinzone Dino Park?
2: Isso. O nosso prefeito, ele vem trabalhando muitas histórias de Araranguá e melhorando pontos que estavam há tempos esquecidos, né? Uhum. E o Belinzone, ele se trata praticamente do pulmão da cidade, ele está no centro da cidade, é uma área com mais de 12 hectares de vegetação nativa, né? Junto com o açude, que hoje é a nossa água mais limpa que a gente tem na cidade, da qual aí 40, 50% da água potável de Araranguá sai do açude de Belinzone. Então, era essencial que se desse um olhar com carinho, né? Uhum. Para essa nossa pedra, essa nossa joia rara que estava aqui escondidinha no lado de todos nós, né? Então, nos últimos anos, a primeira etapa foi melhorar o mirante do Belinzone, onde o pessoal já estava ali aproveitando, e tem as tartarugas, tem um café ali pro pessoal, muita gente vem tomar um café da manhã, tomar um chimarrão ali, porque é um espaço público, né, um espaço aberto. Então, já foi um sucesso ali naquele momento e ainda continua sendo, né? E a evolução foi seguindo. Então, o complexo Belinzone ainda tem muito a oferecer, né? O espaço é muito grande. E nesse momento, então, foram feitos também, de primeiro momento, a abertura do parque, né, onde tem aqui hoje 2 quilômetros de caminhada lajotada ao redor de todo o parque, você passa por dentro dele, né, e consegue fazer quase toda a circunferência dele, já estava funcionando legal nos últimos 3 anos, né, e agora, esse último mês, foi a nossa grata surpresa, claro que tudo que é feito é para dar certo, né, mas, assim, está sendo uma loucura, porque em menos de um mês a gente teve aí mais de 70 mil visitantes. Uau. E a gente fala muito em números porque a gente investiu em tecnologia, então todo o parque é coberto por câmeras de segurança, né? Porque a gente está trabalhando com crianças, né?
1: Sim.
2: Então todo cuidado aí é essencial. Com certeza. Uma das câmeras, ela tem a inteligência artificial que ela conta. Então, é dali para mais. A gente recebeu até os engenheiros da empresa, da câmera, né? Uhum. Disse, você pode jogar aqui pelo menos 5% a mais, porque ainda mais como é criança, então às vezes passa no colo, passa 2, 3 juntinhos, né? As escolas, normalmente, elas passam pela barreira da câmera todas juntas, então é daí para mais. Uhum. E isso tem reverberado em toda a região, como tu falou, e na cidade, né?
1: Uhum, com
2: porque
1: certeza.
2: O movimento do comércio da cidade é outro.
1: Isso é um
2: sucesso e, assim, é único. A gente tá virando, semana passada a gente teve um visitante aqui do Rio Grande do Sul, da região de Gramado.
1: Que legal.
2: Ele disse que lá só o que se fala é Araranguá.
1: Olha só, que legal. E por que escolher justamente esse universo dos dinossauros?
2: Sabe que a região sul do Brasil é onde saíram realmente os dinossauros, né? Os encontros e tudo mais, ele vem do Rio Grande do Sul para cá. A gente tem as paleotocas aqui do ladinho, em Morro Grande, também foi um outro período, né, mas que faz parte dessa evolução E, claro, pelo apelo das crianças, né, pelo gosto, as pessoas têm essa curiosidade. E com o dia a dia aqui do parque, a gente vê que não é só as crianças, tá? Muitos adultos vêm aqui. Esses dias até veio uma. Foi engraçado, a família chegou assim: a gente tava para vir, mas a gente tava tentando achar uma criança, porque tava com vergonha de vir só nós. Então, assim, não é só para criança, é para a família toda, é um divertimento. O pessoal vem aqui e se sente em outro mundo, assim.
1: Imagino.
2: E é muito legal esse contato corpo a corpo, né? Tu saber o potencial disso aqui e a alegria de poder dar às pessoas essa experiência que talvez não poderiam, porque se trata de um parque gratuito, né? Quem chega aqui, às vezes o pessoal vem de fora, tá, mas quanto que paga? Não, não, é grátis, tá, mas é só hoje, semana que vem? Não, é grátis, é público. Então a maior dificuldade é comprovar para as pessoas que isso aqui é um bem público, é um bem que vem a somar para a cidade, para que as famílias possam ter o que fazer no final de semana, passear, né? Embora hoje ainda com esse hype do movimento, que eu acho que por mais que baixe um pouquinho, mas não vai baixar aí das suas 4 mil pessoas por dia no final de semana. Mas assim, o pessoal vem durante a semana, tá dando uma média aí de 1.500 pessoas. E aí durante a semana
1: Legal.
2: consegue ter uma visitação mais tranquila, né? Porque o parque tem uma estrutura gigante. A parte dos dinossauros é um pouco mais sucinta, mas ao redor do parque. Então o pessoal vai ali, passeia nas trilhas, depois volta, vai conhecer todo o parque. Dá pra cansar as pernas ainda.
1: E quanto tempo levou desde a ideia inicial até a inauguração mesmo?
2: A ideia, o nosso prefeito, junto com os secretários, né, eles iniciaram ali por 2023. Então, foi uma média de
1: Foi
2: 3 anos
1: rápido.
2: a execução.
1: E quais foram os maiores desafios nesse período?
2: Então, começa aqui, as empresas que vendem isso não vendem para meio público, né? Já foi a primeira barreira, né? Eles não estão acostumados com isso. Então, a gente teve que conseguir uma empresa que se colocou à disposição para fazer essa compra, a venda para a prefeitura, através da licitação, tudo da maneira mais correta, né? Mas foi uma das primeiras barreiras. E depois, assim, agora é a barreira de infraestrutura também, porque, querendo ou não, são ruas um pouco menores, né? A gente está tentando essa melhoria. Agora é uma melhoria constante, né? Então, a cada final de semana, a gente vai fazer um teste aqui, um teste ali. A gente tem aqui água grátis, entendeu? O parque grátis, água grátis. O pessoal do turismo agora está se reunindo, porque assim, a gente vem trabalhando o turismo desde 2021, a partir da gestão do governo César, né? E a gente vem trabalhando, mas agora estourou. Então agora a gente tem que viver o turismo 24 horas por dia. E algumas associações de turismo agora vão implementar alguns dias aqui, até pipoca vai ser grátis.
1: Ah, que
2: Então o pessoal
1: legal.
2: vai poder se divertir do início ao fim. E a gente vê que a região toda está mudando, né? Os comércios, as casas aqui, que eram um bairro um pouquinho mais antigo, talvez, né? E a gente vê já a evolução rápida, assim,
1: Que legal.
2: casas de madeira que já saíram e vão virar estacionamento, casas de madeira que saíram vão virar uma lanchonete. Então tu vê o movimento acontecendo, né?
1: Que
2: O
1: legal.
2: shopping relata para a gente aí um aumento de 30 a 40% de movimento na praça de alimentação.
1: Que legal.
2: Então, padarias que não abriam no domingo,
1: Está.
2: abrindo e contratando funcionários. Então, essa é a ideia da gestão, né? É criar infraestrutura e que o dia a dia seja feito pelo próprio privado, né?
1: Sim, com
2: Até é
1: certeza.
2: uma das indagações que muitas vezes as pessoas perguntam: tá, mas não tem uma cafeteria aqui dentro, alguma coisa? E eu brinco com o pessoal que se isso aqui fosse privado, a hora que entrou o portão fechava, né? Para não sair, né? Para gastar tudo aqui. E como é um investimento público, é um pouco dessa lógica. A pessoa tem que vir, mas a gente quer que ele saia daqui, ele vá no Morro dos Conventos, ele conheça o Farol, ele vá na Lagoa da Serra, ele visite as padarias e as cafeterias que estão vindo para Araranguá. Tivemos aí agora, semana passada, a abertura de mais uma cafeteria de grande porte na cidade. Então, tudo isso vai gerando o turismo regional, né? Não é só de Araranguá, porque é uma ferramenta fora da sazonalidade, que é o que a gente mais busca na nossa região, né? Toda a região sul aqui a gente vive do verão. Então, esses são investimentos em ferramentas como essas que trazem aí para a gente ter uma visitação o ano todo, né?
1: Sim, com certeza. Eu acabei não mencionando no início da entrevista, mas o Renan, ele é gerente de gestão e planejamento do turismo. Renan, para quem não visitou ainda o parque, né? Quantos dinossauros existem hoje?
2: Mecatrônicos, que são aqueles que se movimentam, são 11, né?
1: 11,
2: Aí, na, isso,
1: bastante.
2: na chegada, a gente tem mais um em cima, ali no portal. E tem o que faz o maior sucesso é uma. Aqui a gente pode dizer que é uma fantasia, né? Porque as crianças não vão saber, né? Embora muitos adultos também não acreditem que seja uma fantasia. Mas é uma fantasia bem realística que a gente coloca e brinca com o pessoal aqui na frente, as crianças. Então, assim, as crianças conseguem fazer carinho no
1: Que
2: dinossauro.
1: legal.
2: Algumas pessoas que têm algum problema de locomoção, às vezes está na cadeira de roda, a gente vai lá e bota a cabecinha do dinossauro na cadeira. Então, é muito legal. A gente tem recebido muito. Em um dia veio 12 rapazes aqui da região para fazer um atendimento para eles bem legal. Assim, então, as crianças se emocionaram, eles querem abraçar o dinossauro. É uma experiência,
1: Ai,
2: né?
1: que legal.
2: E, inclusive, assim, esse dinossauro aí, esses dias ele já quase fugiu, a gente pegou, mas ele tá para fugir da cidade. Ele tá para fugir da cidade aí. Daqui a pouco ele vai começar a aparecer na região aí. A gente quer a ajuda do pessoal para marcar as redes sociais do parque, né?
1: Ah,
2: Para que a
1: legal.
2: gente possa ir reforçando daqui a pouco. Até mesmo visitação nas escolas, né? Inclusive, assim, o parque ele é aberto, mas a gente solicita que grandes grupos e escolas entrem em contato com a gente para que a gente possa estar agendando melhor, né? E até mesmo para que esse dinossauro possa receber as crianças ali na entrada, porque não, ele é uma fantasia, é um pouco pesado, então não é sempre que dá para usar, mas a gente normalmente quando é agendado, então a gente recepciona o pessoal ou na saída, né?
1: Que
2: E as
1: legal.
2: crianças vêm aqui, fazem um piquenique, existe espaço ao redor, né, na natureza, nada muito espaço reservado, mas assim, o pessoal vem, é para aproveitar a natureza mesmo, é para ter esse contato, né, é para fugir do celular, é para fugir dessa mesmice, né?
1: E
2: Então a gente
1: além
2: pede
1: é, e
2: e
1: além de
2: que
1: ser uma
2: quando.
1: opção ali de lazer, também é uma forma de educação ambiental, né?
2: Sim. Algumas escolas já vêm até com trabalhos específicos, né? Vem ter
1: Que legal.
2: um painel sobre a história, sobre os dinossauros, alguns professores. Porque a trilha toda é autoguiada, né? Então, do lado de cada dinossauro, diz algumas informações ali, que a gente até vai estar ampliando essas informações em breve. Mas alguns professores já vêm ali e já fazem uma mini aula em cada dinossauro. Então, a gente acha muito, muito interessante isso aí.
1: Que legal. E quanto tempo em média leva para fazer todo o circuito ali?
2: No final de semana é meio incontrolável, porque tu vai pelo fluxo, né? Mas assim, dia de semana com folga para aproveitar, entre 20 a 40 minutos. É a trilha que tu vai fazer, são quase 1.000 metros de trilha, toda elevada, né? Como a gente tá dentro, é um diferencial também, porque assim, outras cidades têm dinossauro? Tem. Mas é difícil que tenham dentro da mata nativa igual a gente tem. Eles vão ter que esperar 30, 40 anos para ter uma árvorezinha igual a gente tem aqui. Então, são quase 1.000 metros, toda elevada, como a gente tem aqui, animais peçonhentos, é uma floresta, né? Então, o prefeito resolveu fazer tudo elevado, com maior segurança, é bem tranquilo. Eu tenho um pequeno de 4 anos que volta e meia, ele foge aqui e eu só deixo. Bem tranquilo,
1: Deixa ele
2: não tem
1: explorar.
2: estresse.
1: E o parque ele possui acessibilidade, né, para idosos, cadeirantes,
2: Sim.
1: ele é
2: Inclusive,
1: carrinho de
2: a gente
1: bebê.
2: tem uma cadeira de rodas, né? Às vezes vem alguém que tem um pouquinho de problema de mobilidade. E, né, como é caminho é longo, dá uma cansa, né? Então, se quiser, solicita pra gente aqui, a gente empresta a cadeira de roda, ele faz o trecho e depois retorna. Bem tranquilo também.
1: É, você mencionou ali no início que tem água também, né, disponível para a
2: Sim.
1: população,
2: Água, banheiro, né? Também à
1: banheiro, tudo
2: disposição do
1: mais. Então
2: pessoal,
1: é
2: né?
1: uma estrutura totalmente completa para a pessoa chegar lá e
2: Sim.
1: curtir,
2: Nos
1: simplesmente.
2: finais de semana também a gente conta com brigadistas, né? Como aumenta muito o fluxo de visitação. Então, nos finais de semana a gente tem segurança particular, né, privada, e mais brigadistas durante a trilha, para caso alguém venha a sofrer algum mal súbito, alguma coisa, né? A gente está ali à disposição para estar ajudando.
1: Com
2: E,
1: certeza.
2: como eu disse, é uma evolução. É daqui para frente agora é
1: Só
2: só
1: sucesso.
2: mais e mais, né? Porque no outro lado do próprio complexo Belizone, já começou a fundação e vai ser feita a primeira escola ecológica de Santa Catarina, também com essa intuição de visitação de crianças, de
1: Legal.
2: melhoria de vida, né? Tudo com natureza. E assim, agora provavelmente nos próximos meses vai ser liberado talvez pedalinho também no açude, e a prefeitura conseguiu adquirir a casa que era do proprietário disso aqui tudo, que era do seu Belizone, que por muito tempo ficou ali. É uma casa gigante, linda, e ela vai virar um museu em homenagem à família.
1: Que
2: E
1: legal.
2: também é mais uma área que vai ser somada ao parque para se realizar mais atrações ainda, né? Então, daqui para frente é só um investimento assim com retorno para a população poder aproveitar.
1: Não, muito legal. E o parque funciona em quais dias e horários?
2: O parque hoje ele funciona de terça a domingo, das 9 às 18.
1: Legal.
2: A gente comenta 17h30, mas assim, até o pessoal fica, sai 18 horas a gente encerra, né? Provavelmente aí no verão, a hora que ampliar um pouquinho mais o sol, a gente faça um horáriozinho estendido, né?
1: Sim.
2: E assim, também da minha ideia é que a gente faça algumas noturnas, uma noite de lua cheia, porque isso aqui à noite é outro astral, é outro ambiente.
1: Imagina.
2: Então, nesse primeiro momento, a gente ainda está estudando os fluxos de movimento, né, horários e tudo mais, mas isso aí são tudo projetos que a gente vai, com certeza, estar executando aí pela frente.
1: Você mencionou ali as escolas, as excursões, né, que precisam fazer esse agendamento. Como que faz isso. Esse agendamento?
2: O pessoal vai entrar em contato, né, no 489-8818-8058.
1: Tá.
2: 988-18-8058. É o telefone aqui do CAT, aqui, porque, na verdade, assim, o Centro de Atendimento ao Turista de Araranguá, ele foi modificado. Ele estava antes na entrada da cidade, ele veio para cá, porque a gente entende que aqui a gente consegue dar uma estrutura melhor, um auxílio melhor, né? Porque a grande maioria desses centros de atendimentos, volta e meia, final de semana, estão fechados. Que é quando precisa, né? Então, aqui a gente está à disposição, a gente está aqui para auxiliar tanto o parque quanto, eu quero sair daqui agora, eu faço o quê? Vou aonde? Então, a gente está aqui com uma equipe para poder auxiliar, né? E até a gente aproveita a oportunidade para a gente fazer um chamado para aqueles que são aqui de Araranguá ou da região que a gente não conseguiu mapear ainda, mas que trabalham com turismo. Aqui é o braço amigo, é a porta aberta para quem quer trabalhar o turismo na nossa região. Traga flyer, traga material aqui, a gente pode tá vendendo o peixe de todo mundo, né?
1: E tem estacionamento também, Renan?
2: O estacionamento, ele é na rua.
1: Tá.
2: Ele é gratuito, né? Mas, assim, ele é feito ao redor. O parque, ele é grande, então ele sustenta que você possa estacionar do outro lado. O lado ruim é que tu vai ter que caminhar pelo menos aí 1,5 km de vinda e 1,5 km de volta por dentro da natureza, vai aproveitar. Mas, gente, assim, é um parque para te sair e movimentar, né? Então, assim, faz parte do jogo você caminhar um pouquinho para cansar um pouquinho também, né? Mas ao redor aqui, a própria rodovia ali, onde dá a ligação entre a cidade de Araranguá e Arroio, né? Então, quem não conhece, assim, a ligação fácil, quando você entrou em Araranguá, no corpo de bombeiro vira à esquerda, vai estar exatamente na frente do parque, né? Mas hoje, assim, é o estacionamento externo, gratuito, mas é o estacionamento da rua, né?
1: Perfeito. Se você tivesse que criar um roteiro, assim, para alguém, né, que vai visitar Araranguá, você mencionou aí durante a entrevista vários outros pontos, né, de turismo, que Araranguá é muito rico nisso, né? Sim. Se você pudesse criar um roteiro para uma família, para alguém, qual você sugeriria?
2: Hoje vai depender muito de como que é o perfil dessa família, né? Mas assim, veio de longe, veio cedinho. Até mesmo no final de semana, a gente indica, se for ali entre 9 e 10 e meia, bem tranquilo. Porque o movimento mesmo é das 10 e meia às 4 da tarde. Aí é loucura. Mas venha cedo, existe um parque de trampolim da Contato Eco Park, pode levar as crianças lá, se for algo mais particular, né? Eu quero conhecer a cidade. Você pode sair daqui, ir a Balneário Ilhas, vai passar pela balsa, vai conhecer, vai almoçar em Ilhas, vai comer lá um peixinho, né? Tem 3, 4 restaurantes lá. Depois, de tarde, pode vir conhecer o Morro dos Conventos, no Farol, pode andar de prancha nas dunas, pode ir na beira da praia. Então, são várias possibilidades, né? Restaurantes, o próprio shopping, dia de que for um pouquinho mais nublado, mais chuvoso, né? O shopping tá ali à disposição, mas são várias possibilidades. Hoje, até a própria... O pessoal sai daqui com as crianças e quer brincar, né? Então, existe a Praça Central, que foi toda renovada também pelo prefeito, né? Existe lá um barquinho de barco pirata, a Cidade Alta, que fica aqui próximo também, existe um parquinho novo que foi inaugurado aí faz um mês, de avião. Então, o prefeito vem trazendo, né, tudo que Araranguá tinha, tem e vai ter. Então, tu vê que daqui, provavelmente, em alguns dias, o trem vai voltar para Araranguá, né? Não em funcionamento, mas ele vai estar lá à disposição, uma lembrança do que Araranguá já foi e está voltando a ser uma referência, né, em vários setores, né?
1: Não, sem dúvidas. E agora você mencionou ali os planos de futuramente, né, aproveitar o luar aí no parque. Existem outros planos também já?
2: A melhoria daqui do local em conjunto com o privado. A gente precisa do privado nesse momento, porque assim, a ideia é que também se a gente criar tudo, a cidade não movimenta, né? Então, a ideia é a gente fazer drops de investimentos corretos, específicos, e que daqui para frente o privado também venha a contribuir. A gente já tem informação de que aqui na frente vai sair um food park, assim, todo específico de dinossauro. Então, a gente tem que levar até certo ponto para que o privado faça o restante, né? Esse é o dever de casa, né? É. A gente tem que criar a infra para que o privado se sinta na emoção de dar sequência nisso, né?
1: Perfeito. Então, estamos nos encaminhando para o fim do nosso bate-papo. Eu conversei aqui com o Renan Machado. Falamos sobre o Bellinzone Dino Park, que é um sucesso, está sendo um sucesso. Então, você aí que está com a sua criança em casa, não fez esse passeio ainda, aproveita agora essa última semana aí de férias para aproveitar. O Renan vai repetir para a gente o horário de funcionamento e também as escolas aí que já estão planejando o ano letivo, aí, os passeios com as crianças que querem agendar esse passeio, que com certeza vale muito a pena. O Renan vai deixar aí o contato para a gente.
2: Isso, então com certeza, a gente está aqui reforçando o convite a todos, né, que venham conhecer a cidade, que venham conhecer as outras atrações que a gente tem aqui também. Mas o parque, ele funciona hoje de terça a domingo, das 9 às 18, sem fechar o meio-dia, tá? E aquelas grandes grupos que vêm, ou escolas, a gente pede para que entre em contato com a gente no 98818-8058, que é o nosso WhatsApp, e aí vai conversar ali com as meninas, e a gente vai achar o melhor horário. A gente normalmente mantém aí entre 80 a 100 crianças no máximo, né? Às vezes duas, três escolas que possam somar, para que a gente tenha uma experiência mais gostosa, né? Seja uma coisa mais tranquila. Mas o parque tá dando uma média de 1.500 pessoas por dia de semana, 5 mil no sábado e de 6 a 8 mil no domingo. Então, a gente está feliz com esse movimento e espera estar sempre contribuindo com a região aí e com os moradores de Araranguá, principalmente, né?
1: Não, com certeza. Tem Instagram também do parque?
2: Sim, sim. É o Dino Park Oficial. Deixa eu só dar uma confirmadinha aqui.
1: Tá.
2: Mas se o pessoal procurar por Dino Park, já vai aparecer, né?
1: Renan Machado, gerente de gestão e planejamento, né, do turismo.
2: Bellinzone Dino Park Oficial.
1: Perfeito. Então é isso. Renan, muito obrigada pela sua participação. Imagina. Foi um prazer conversar com você, falar aí sobre essa opção de lazer aí, enaltecendo o sul catarinense, né, que é muito importante, e trazendo aí essa opção bem bacana para toda a família. Muito obrigada pela sua participação.
2: Falar de turismo é falar de alegria, né?
1: É isso. Obrigada, viu?
2: Valeu, obrigada. Um abraço. Tchau.
1: Bom, gente, chegamos ao fim do Eldorado Mais Entrevista de hoje. Essa entrevista ficará salva lá em nosso canal no YouTube, assim como todas as outras entrevistas, tanto comigo, Alana Calisto, quanto à tarde com a nossa comunicadora, Natália Chaves. Então, continue agora com o Conexão Eldorado Mais.

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0: Eldorado Mais, feita para você, 11 horas e 32 minutos, finzinho de manhã de segunda-feira, última segunda-feira de julho, dia 27 de setembro de 2026. Eu sou a Alana Calisto, sigo contigo em mais meia horinha de boa música. A gente começa muito bem com ele, o eterno rei do pop, Michael Jackson, Human Nature. Bom dia!
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0: Eldorado Mais, feita para você, um minuto para o meio-dia. Chegamos ao fim do Conexão Eldorado Mais e da nossa manhã de segunda-feira. E nós fechamos muito bem com a participação de Annie Lennox. Eu, Alana Calisto, fico por aqui. Agradeço pelo seu carinho e também pela sua sintonia. Continue sintonizado aqui na 89.5. Você aprecia agora o cardápio Eldorado Mais. Em seguida, tem a primeira edição do Let's Rock. E às 14 horas, você fica na companhia de Natália Chaves. Te desejo uma ótima segunda-feira, uma ótima semana repleta de bons sentimentos. E te convido a ficar aqui com a gente nessa semana, aproveitando o melhor da música mundial. Eu te espero novamente amanhã, aqui, a partir das 7 horas. Te aguardo. Eldorado Mais, feita pra você. Tchau, tchau.
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0: Eldorado Mais, meio-dia.
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2: Em Criciúma, 26 graus.
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5: Você sabia que boa parte do clima de Santa Catarina é influenciada pelo oceano? Embora muitas pessoas associem as mudanças do tempo apenas às frentes frias, a temperatura da superfície do Oceano Atlântico e do Oceano Pacífico exerce um papel fundamental na formação das chuvas e na ocorrência de secas ou temporais. Fenômenos como El Niño e La Niña, que acontecem no Oceano Pacífico, alteram a circulação da atmosfera e podem aumentar ou reduzir as chuvas no sul do Brasil. Mas o Atlântico também tem grande influência. Quando suas águas estão mais quentes, aumenta a evaporação, fornecendo mais umidade para a formação de nuvens e tempestades. É por isso que pesquisadores monitoram diariamente a temperatura dos oceanos por meio de satélites. Essas informações ajudam a prever eventos climáticos e orientar agricultores, também a defesa civil e diversos setores da economia. Mesmo morando longe da praia, o oceano faz parte do nosso dia a dia. Ele influencia o clima, a disponibilidade de água e até a produção de alimentos. Entender essa conexão é mais um passo para confirmarmos melhor com a natureza. São pequenas escolhas que fazem bem para você e para o meio ambiente, um lugar que é nosso.
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1: Olá, muito boa tarde. Está no ar a sua Tarde Eldorado Mais desta segunda-feira. Hoje é dia 27 de julho. Eu sou Natália Chaves, fico com você durante toda a tarde e até às 7 da noite, quando começa o seu Happy Hour aqui na 89.5. Vem com a gente nesse início de semana, ouça boa música, fique por dentro das notícias de música, cinema, cultura, variedades, entretenimento, um pouquinho de tudo para você ficar bem informado. Nos acompanhe lá no @eldoradomais no Instagram e também no nosso canal do YouTube, onde todas as entrevistas que a gente faz por aqui ficam salvas lá, para você ver e rever quantas vezes quiser. Quem abre a Tarde Eldorado Mais desta segunda-feira é Lauryn Hill e Bob Marley.
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Eldorado Mais, feita para você, 2:30 PM desta segunda, dia 27 de julho. Kelly Clarkson com Anytime, tocando aqui na nossa tarde Eldorado Mais. E vamos com as promoções desta semana, olha só. 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

0: capa branca usada na abertura do espetáculo. Em um outro momento, a Xuxa também surgiu caracterizada com a She-Ra, personagem clássica dos anos 80. Os figurinos são assinados pela estilista Michelle X. Depois da estreia em São Paulo, a turnê ainda passa mais uma vez lá por São Paulo no dia 31 de julho, depois vai para Curitiba, em setembro Belo Horizonte e aí em novembro ela encerra a agenda no Rio, em Belo Horizonte, na verdade, em novembro, e encerra a agenda no Rio de Janeiro, no mês de dezembro. E o maestro, compositor e multi-instrumentista Moacir Santos faria 100 anos neste mês de julho. Ele é considerado um dos maiores nomes da música brasileira e revolucionou a sonoridade do país ao unir ritmos afro-brasileiros, como o baião, maracatu e samba, a linguagem do jazz e da música erudita. Ele nasceu no sertão de Pernambuco. Moacir construiu a carreira no Rio de Janeiro como arranjador da Rádio Nacional, foi professor de artistas e mais tarde mudou-se para os Estados Unidos, onde teve um grande reconhecimento internacional. Seu álbum Coisas, que foi lançado em 1965, é considerado uma obra-prima da música instrumental brasileira. Apesar da influência que exerceu sobre gerações de músicos, os especialistas avaliam o legado de Moacir Santos como ainda pouco conhecido pelo grande público brasileiro. Por isso, o centenário tem sido marcado por homenagens, festivais e ações para apresentar a sua obra para as novas gerações. Com informações do portal G1.
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Segunda-feira, 2 horas 35 minutos. Você está na Tarde Eldorado Mais. Eu sou Natália Chaves e tem sorteio para você por aqui, viu? 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
2: Eldorado Mais, 2:57.
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6: Prepare a pipoca e a disposição, pois a nossa dica de filme dessa vez é Naquele Fim de Semana. Lançado em 2022, seu enredo nos apresenta um suspense instigante. Nessa aventura, a protagonista se chama Beth. Ela viaja à Croácia para curtir um fim de semana com sua melhor amiga Kate. Contudo, após uma festa regada a muita bebida, Beth acorda confusa e sem memórias da noite anterior, sendo que o choque é ainda maior ao descobrir que Kate foi assassinada. A polícia local realiza a investigação e a define como principal suspeita. Assim, ciente de sua inocência, ela precisa juntar pistas para desvendar o caso por conta própria. E tudo isso faz com que ela perceba que está imersa em uma teia de traições que jamais imaginou, não podendo confiar em ninguém. Em três palavras, o que vemos é uma aula de determinação, empatia e justiça. Super recomendo o filme Naquele Fim de Semana, disponível na Netflix.
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1: Olá, muito boa tarde para você, nosso ouvinte aqui da 89.5 Eldorado Mais. São 15h e está no ar o Eldorado Mais Entrevista desta segunda-feira. Eu sou Natália Chaves, você nos acompanha aqui pela 89.5 ou também ao vivo pelo nosso canal do YouTube, @EldoradoMais. Lá você pode nos ver ao vivo, interagir por aqui e também todos os conteúdos ficam salvos lá para você ver e rever quantas vezes quiser. Aproveite e se inscreva. Hoje é dia 27 de julho e é dia do nosso quadro Imagem com Propósito, com a nossa especialista Yane Niero. Olha só, comprar roupa já não é mais só escolher uma peça e passar no caixa. Cada vez mais os consumidores têm buscado atendimento, orientação, uma experiência que de fato faça sentido para o estilo de vida deles. Uma pesquisa da Global Salesforce, que é uma empresa referência em tecnologia para o varejo, mostra que os consumidores estão valorizando cada vez mais um atendimento personalizado e experiências de compras diferenciados. O estudo, chamado Connect Shoppers, analisa todos os anos como as pessoas compram, o que elas querem das lojas e como o varejo, então, está se transformando para atender esse novo perfil do cliente. E claro que, diante desse cenário, então, será que a consultoria de imagem pode se tornar o maior diferencial das lojas de roupas nos próximos anos? Yane Niero, então, nossa especialista em imagem e atendimento, seja muito bem-vinda, Yane. Boa segunda-feira.
2: Obrigada, Nath. Obrigada pelo convite, por estar sempre aqui no Eldorado Mais. É sempre uma alegria para mim com o nosso quadro Imagem com Propósito. Uma boa tarde também a todos os ouvintes que nos acompanham. Eu sou uma dessas, eu sempre acompanho o Eldorado Mais no
1: quando
2: carro.
1: Quando não está no microfone, está acompanhando.
2: É, quando eu não estou no microfone, eu estou acompanhando as entrevistas, que eu gosto muito de entrevistas.
1: Bacana. E aí, Yane, o que, que você traz nesse cenário para gente de que o varejo, então, está tendo que se adaptar, né? Isso a gente vem analisando há um tempo, a gente conversou já nos bastidores, né? Tem até muita loja fechando, loja física, né?
2: Interessante, né, Nath? A gente vê um número grande de lojas físicas fechando. É um dado, assim, que deixa a gente triste, porque o mercado mudou, o cliente mudou. A gente sabe que o cliente hoje não é o cliente de 10 anos atrás. A internet trouxe uma mudança muito grande para o mercado do varejo, não só das lojas de roupas, eu diria, mas de todos os segmentos, tanto para lojas, comércio, como para empresas também, como área da saúde. Nós temos um cenário de um novo cliente e muitas empresas não estão percebendo isso.
1: E o que, aonde entra o teu trabalho profissional nisso, que você já consegue ter essa visão mesmo, né, Yane?
2: Sim, eu consigo ter essa visão bem ampla sobre essa questão. Um dos motivos é que eu estudo marca, né? Marca corporativa, marca pessoal, que eu tenho a pós-graduação na PUC em imagem e marca. Então, quando se fala em atendimento, experiência, entra muito essa questão do posicionamento de marca. Então, ao se pensar em uma empresa hoje, do segmento que for, você tem que pensar nesse posicionamento de marca. Um dos detalhes que posiciona a marca é o atendimento. Então, quando a gente fala em atendimento, não é apenas oferecer lá mimos, ter um bom produto, ter a sua loja com um sistema excelente, uma loja que usa todas essas técnicas que a gente usa de neurobranding, neuromarketing, neurovendas. Isso tudo é importante de se utilizar, que é a questão física do negócio, mas entra muito no posicionamento de marca, a forma como atende, como recebe o cliente, os passos desse atendimento, porque daí não é só uma questão prática, né, Nath? Tem uma questão muito envolvida na postura das pessoas que estão atendendo. Isso é algo que eu trabalho muito, assim, muito direcionado nos meus treinamentos para a questão da postura no atendimento. Porque às vezes é uma loja maravilhosa, né, Nath? Que tem lá, muito bonita mesmo, com iluminação boa, um som, um cafezinho para o cliente, um lounge. O sistema funciona bem, a embalagem é bonita, porque a gente sabe que são várias tudo coisas importa, envolvidas na experiência. Exato. Né? Mas aí, as pessoas, como atendem, como conversam, como recebem, quais perguntas fazem para esse cliente, deixa esse cliente perceber o que ele quer, olhar o que ele quer, ou é aquela venda insistiva,
1: né?
2: Que fica insistente, que fica em cima ali da pessoa, que não deixa a pessoa nem olhar com calma. Então, como é isso? Existem várias técnicas para se trabalhar esse atendimento, para oferecer uma experiência positiva para o cliente. E aí entra outros dados também, Nath, que é a questão do varejo, desse novo cliente, que é como é oferecida essa experiência no varejo. Como é que o cliente é recebido, como é que ele está lá no provador, ele precisa de uma outra peça, como é essa abordagem nesse momento. Eu já passei por experiências, não de que ninguém me contou. Eu passei por experiência de provar, de estar provando no provador uma roupa, e aí aquele tamanho não serviu. Só que a pessoa que estava me atendendo literalmente me abandonou.
1: Se quiser, você vai lá e procure um tamanho maior.
2: Lá no provador, então eu precisava que a pessoa estivesse, não sei se tinham poucas pessoas para atender no momento, mas assim, no momento que eu estava no provador, tinha uma pessoa no caixa e não estava atendendo nada no caixa. Se essa equipe tem um treinamento...
1: Já saberia como agir, né?
2: Exatamente, ela está de olho no que está acontecendo ali.
1: Exato.
2: Vai lá, vê se precisa. O que, que aconteceu? Eu terminei de provar, vi que não apareceu ninguém, abriu a cortininha ali e olhei. Não
1: olhei
2: tinha ninguém.
1: Olhei para um lado, olhei para o outro.
2: Botei a minha roupa e disse não, fui embora.
1: E poderia ter comprado, né? Foi uma venda perdida.
2: Foi.
1: E tem muito isso, né? De se a equipe já é orientada, ela já pode te entregar a peça ali e dizer: ah, a gente tem no tamanho menor, no maior também, se esse não servir. Porque daí você também já tinha essa resposta ali, né, Yane?
2: Mas se você... essa é uma questão muito forte, assim, Nath, de hoje da venda presencial, da loja física. Porque hoje as pessoas estão na internet. Então a pandemia facilitou muito essa venda pela internet, instituiu isso veio e vai ficar. Então, a gente sabe que o e-commerce hoje é muito forte. Só que o que acontece? Tem dados de que 76% das pessoas pesquisam na internet, mas vão na loja física. 76% são dados. Tem a pesquisa anterior na internet, mas vão lá na loja física. E aí, quando chega na loja física, se a experiência não é adequada, volta e compra na internet. Eu já fiz, já aconteceu.
1: Exato.
2: Comigo também.
1: Assim, sabe? Como às vezes tu quer comprar na internet, mas chega lá, é muito bem atendido, já viu o produto ali, sentiu e compra.
2: Isso.
1: Ali com eles, né? Mas tem que ter esse diferencial mesmo, porque se eu vou sair para ser mal atendida, por que que eu vou ir lá, né? E eles não estão entendendo isso, né? A maioria, eu digo que a grande maioria, porque os atendimentos, infelizmente, em muitos lugares e de diferentes segmentos, como você falou, são bem inadequados, inapropriados, né?
2: Eu diria que por experiência própria, não sei se é porque eu tenho esse olhar dessa questão da postura no atendimento, do que é um bom atendimento, eu vejo que assim, Nath, ó, a grande maioria dos estabelecimentos, desde supermercado, desde farmácia, desde loja, desde a saúde, desde tudo, assim, tá... Não sei o que tá acontecendo, mas tá muito difícil. As pessoas não têm o mínimo de noção de atender o cliente de uma forma empática e principalmente de uma forma humanizada, porque hoje o diferencial, o grande diferencial disso é a humanização e é conhecer o seu cliente. Se você não conhece o cliente, não tem como atender ele de uma forma que vá gerar uma boa experiência, que vá ter o retorno dele e a fidelização, porque a gente sabe que é muito mais difícil de você contrair, né, ter novos clientes do que manter o que você já tem. Então, se a cada mês eu perder 10 daqueles clientes fiéis, que eu tenho que resgatar, isso é um retrabalho muito grande.
1: Exatamente. E agora que você estava falando, eu estava me lembrando de uma experiência em farmácia, assim, que geralmente farmácia é um pouquinho mais demorado, né? Esses dias também eu vi uma amiga postou no Instagram que ela ficou cerca de uma hora esperando numa farmácia, porque tinha muita gente, aí é receita, tinham poucos colaboradores, né? E também tem tudo isso da farmácia ter esse ambiente, né? Só que ela falou que ela ficou, porque ela precisava, foi bem atendida. Então, acima de tudo, até uma farmácia sabe como é que deve tratar o seu cliente, né? Porque não é que tem uma loja de roupa, que a Yane é minha cliente, mas na farmácia você já sabe que é alguém que chega porque tá procurando um tratamento, às vezes tá nervoso com a doença de alguém. Então, tem que ter realmente essa humanização, né, Yane?
2: Sim, na saúde eu trabalho muito com a área da saúde, né? E a área da saúde é um caso à parte, eu diria. Porque aí aí tem todo um trabalho além do simples atendimento.
1: É verdade. Enfermeiras também, né? Eu acho um trabalho essencial, assim, que tudo. Às vezes a gente não fala muito, né? Que são pessoas que estão lá num momento difícil, quando alguém tá num hospital. E às vezes elas também estão super sobrecarregadas, mas estão sempre tentando, né?
2: E aí entra essa questão, tu falou da enfermeira, eu li também um livro que ele fala que várias áreas serão substituídas pela inteligência artificial, mas o trabalho, o prático, técnico, não vai. Por isso, a importância de capacitar essas pessoas, né, Nath? Assim, na questão da saúde, muito hoje, a gente precisa dessa humanização. A questão da humanização, ela tá assim, ó, nos últimos livros que eu venho lendo, muitos em posicionamento de marca, todos eles falam da humanização. Então, quanto mais a gente tiver tecnologia, mais as empresas e o comércio, os serviços vão ter que pensar na humanização e na personalização. E como que eu faço essa personalização para atendimento ao cliente? Conhecendo o cliente. Eu não consigo personalizar um atendimento se eu não conhecer. Por isso que a gente trabalha muito, assim, quando eu faço os treinamentos, eu trabalho muito de faço com as empresas, né? Claro que cada uma no seu segmento. Sim. Para como a empresa, ou o gestor, ou, enfim, se for lá um comércio, como eles entendam, para que eles entendam o perfil comportamental de cada cliente. Acho que até já falei isso aqui em alguma entrevista.
1: Eu ia falar agora, né, para ti, que a Yane faz esse serviço, que a gente não vai dar o ouro, mas que existem métodos para saber direitinho, né?
2: Sim, sim. Eu fiz cursos nessa questão de análise comportamental e eu consigo delimitar isso com as empresas, entender esse perfil de cada cliente. E cada trabalho desse que eu faço é espetacular.
1: Imagina.
2: Porque eles passam a ver o cliente de uma forma totalmente diferente do que aquilo que se apresenta ali no momento.
1: E às vezes estavam investindo uma energia numa modalidade ali que não precisava, né? Que nem era um cliente deles de fato. Então é muito legal ter esse trabalho para saber de fato quem são, quais que podem ser futuramente, né?
2: Quais os anseios desse cliente, as necessidades, como ele gosta de ser atendido. Tem cliente que gosta de mais explicação, tem cliente que gosta de um atendimento mais rápido. Uhum. Então isso tudo é o que diferencia e o que faz.
1: Qual que é o teu perfil? Qual será que é o teu perfil de cliente, Yane? Gosto de ver sozinha, mas se precisar de alguém, tá ali, né?
2: Exatamente. Eu como cliente, sou uma cliente que eu não tenho muita paciência. Assim, ó, se eu vou numa farmácia que tem que esperar, como você falou ali, que ela esperou 40 minutos, com certeza eu não ficaria. Uhum. Eu já, sabe? Então, e hoje, Nath, esse é outro ponto que a gente entregando o ouro aqui. É outro ponto que tem muito na experiência do cliente que as pessoas não se dão conta. Agilidade.
1: E muitas vezes a gente fala muito, principalmente, e que é o que eu tenho uma experiência mais próxima, com consultórios, atendimentos médicos, né? A gente sempre fala, nem no particular, a gente pagando, a gente chega e não é atendido no horário, enfim. E infelizmente acontece muito, né?
2: Acontece muito também. Isso é algo que eu ensino muito também nos treinamentos para secretárias que eu faço, na área da saúde. Cuidado com esses atrasos. Hoje a gente tem uma vida muito corrida, muito agitada, cheia de compromissos. Foi-se o tempo que você tirava uma tarde para ir uma consulta médica, esperava, ficava tarde toda lá. A gente vê hoje que as pessoas não têm mais essa paciência. Então, mesmo que a clínica seja maravilhosa, que ofereça lá cafezinho, chazinho, bolinho, que o atendimento da secretária seja bom, se tiver que esperar lá, a sua consulta é às 14, você foi atendida às 15, a experiência já falhou.
1: Demais. E aquilo ali já te... Tu entra pra consulta já nervosa também, já indignada, né, gente?
2: Já.
1: Que se preocupa. Porque é como você falou, ninguém mais tem essa tarde toda. Então, se atrasou ali, a gente vai atrasar algum outro compromisso, né?
2: Sim, é uma questão até de respeito, né, Nath? Porque, assim, respeito ao tempo do outro. Porque
1: Exato.
2: Se eu vou lá que atrasa, a pessoa já pode me ligar. Eu oriento muito isso nos cursos para secretárias. Aconteceu lá um problema que pode acontecer, né? Uma urgência, um setor de saúde, podem acontecer urgências. Liga para o paciente, olha, vai atrasar, você pode fazer uma volta, fazer alguma coisa, tudo certo. Isso é um jeito de resolver as coisas de uma forma que não vai ficar tão difícil. Mas a gente fugiu muito aqui da nossa pauta.
1: Deixa eu só lembrar o nosso ouvinte, então, que daí na volta a gente não fugiu, né? Só, a gente só vai, só indo, né?
2: Exatamente.
1: São 3 horas, 14 minutos dessa segunda. Hoje estamos aqui com a Yane Niero, especialista em imagem, etiqueta e comportamento. Ela que é a nossa, a frente aqui do nosso quadro Imagem com Propósito, quinzenalmente a Yane tá por aqui. E a gente tá falando do futuro das lojas de roupas e como a consultoria de imagem vai ser o maior diferencial do varejo. Já é, né, Yane?
2: Já é. A gente viu uma reportagem agora da Zara.
1: Uhum.
2: Que é a Zara está se reformulando para atender esse novo cliente. E hoje, Nath, assim, quem dita as regras do mercado não é a empresa. Tem que ficar muito claro isso. É o cliente. Então, se eu não pensar no cliente, é o ativo mais importante que uma empresa tem, um comércio, um serviço. Se eu não pensar em atender bem esse cliente, eu vou pensar no quê, então?
1: Então, não vai nada mais vai fazer sentido, né?
2: Exatamente.
1: Porque é da onde entra literalmente o teu dinheiro, né?
2: E o que me deixa às vezes triste é pensar que as empresas não veem dessa forma.
1: Exato.
2: Sabe? Porque acha que o cliente é algo que a empresa está fazendo um favor. Não é bem assim. Se você não tiver esse olhar para o cliente como centro, isso também é muito importante. Olhar para o cliente como centro do seu negócio. E aí entra a questão da experiência. E aí, por isso que a Zara está se reformulando. Então, ela arrumou toda a ambientação, fez um lounge lá para a consultoria de imagem, que eu achei maravilhoso.
1: Que legal, né? É verdade.
2: É, isso, a gente falando agora na nossa pauta, qual o diferencial, Nath? Hoje, as pessoas querem perceber que elas são vistas e que tem um propósito além de
1: do monetário,
2: ser,
1: né?
2: Isso, além de ser um cliente que vai lá para gastar. Então, aquela questão que tinha há algum tempo, hoje eu não ouço mais tanto, mas que tinha que, essa roupa é sua cara, isso aqui vai ficar bem em você, sem conhecimento nenhum. Então, assim, às vezes, aconteceu comigo também, de as pessoas, eu ia...
1: Isso que você tem uma certa experiência,
2: isso que eu entendo,
1: bem, né?
2: Isso que eu entendo, que chega e me oferece uma peça lá, uma calça que é larga, por exemplo, cheia de prega, cenoura, eu não uso, porque eu tenho mais quadril. Então, se um vendedor entende, chega uma pessoa para comprar uma peça, entende que ela tem um quadril mais largo um pouco, essa calça aqui vai aumentar demais o quadril, talvez ela não vá se sentir bem. E eu vou dizer, ai, que linda que ficou. Eu não tô sendo sincera. Então, hoje, a venda tem que ser, no mínimo, sincera, Nath.
1: Nossa, é muito legal eles terem essa modalidade, né? Porque daí não acontece de levar aquela peça empurrada para casa, né? Chegar em casa e nunca mais usar. Porque às vezes não dá nem tempo daí de voltar para trocar.
2: E nunca mais usar. E como hoje o consumidor, a consumidora está mais antenada, mais informada na internet, mesmo que ela não faça uma consultoria de imagem, mas ela pesquisa.
1: Sim.
2: E aí, em muitas situações dessa, ela viu nitidamente que aquilo não ficou bem. E a vendedora diz, ficou lindo para vender aquilo. Então, não é uma venda verdadeira. Não é uma venda com propósito, porque hoje as pessoas querem isso. Serem ajudadas, serem olhadas, ter essa venda com propósito que ela vai usar depois e que aquilo vai servir na vida dela. Então, eu já dei mentoria de consultoria de imagem para uma loja. Então, a gente trabalhou os principais pontos com elas, assim, o estilo, a proporção corporal e as cores.
1: Olha que legal.
2: Então, se ela vê uma cliente entrar com um alto contraste, assim, por exemplo, uma pele clara, um cabelo escuro, determinadas cores não vão ficar bem. E isso eu ensinei para elas. Então, não é que ela vai...
1: Olha que diferencial, né?
2: Exatamente. Não é que ela vai fazer a coloração porque precisa do curso, né?
1: Exato.
2: Mas ela vai ter uma ideia para ajudar a cliente. Então, isso é muito fantástico, Nath. É muito importante se entender. E também a questão é que se não quer capacitar a sua equipe para isso, contrate lá uma vez por semana um consultor. Ah, em determinado dia vai estar aqui para te ajudar.
1: Isso.
2: Vai te ajudar a escolher...
1: Para o cliente saber, né?
2: Exatamente. Vai te ajudar a escolher a roupa para uma festa. Porque, às vezes, o próprio vendedor que está ali não entende se é uma festa sport chique, se é casual, se é formal.
1: Às vezes não é do meio dele, né?
2: Claro. E não tem nem, talvez, essa obrigação. Mas se tem ela foi ensinada a fazer isso, como é o tipo da sua festa, qual é o horário, qual é o local, para ajudar essa cliente a comprar uma roupa mais adequada.
1: Exato. Porque, às vezes, até vou pedir para tu dar um panorama do que é a coloração pessoal, por mais que não seja também dentro do nosso tema hoje, mas é um assunto que também acho que dá pra gente trazer aqui um dia,
2: sim,
1: viu?
2: Com
1: da
2: certeza.
1: Coloração pessoal, Yane. Dá uma explicadinha pro pessoal pra gente conseguir só explicar como já pode ser diferente uma loja de roupa aí do varejo ter essa ferramenta.
2: É muito importante. E tem eu fiz vários cursos, né, Nath? Eu fiz de personal stylist, eu fiz dois de consultoria de imagem e fiz mais após em consultoria em imagem e marca. Então, dá para cliente, para a loja, para a proprietária capacitar a sua equipe para entender a coloração de uma forma mais básica.
1: Legal.
2: Não do método sazonal expandido, que é o que eu fiz o curso em São Paulo, mas de uma forma mais básica. Então, com algumas cores de tecidos, entender o contraste, o subtom de pele, dá para ter uma ideia para ajudar a cliente. E aí, claro, se quer uma coisa mais aprofundada, entender a sua cartela, aí faz o teste. Mas é perfeitamente possível fazer de uma forma mais básica. Entender o tom de pele, por exemplo. A cliente tem um tom de pele quente, nitidamente, como é o seu. Que a gente percebe Sim. que é uma pele amarelada, mas... Jambo.
1: Cor de cuia, que nem fala.
2: É. A gente já sabe que é uma pele quente. Então, Sim. cores frias não vão ficar muito boas.
1: E aí, às vezes, eu vou chegar lá, vou querer um vestido... Qual uma cor fria ali de vestido? Que não fica legal pro meu...
2: Verde, azul, tons tá. bem mais frios, assim.
1: Tipo um verde... Aquele clarinho, né? Esqueci o nome.
2: Um neon, por exemplo, pra ti. Um verde
1: neon. Aí eu vou
2: neon.
1: Chegar, vou vestir... Na minha imaginação, tá lindo, maravilhoso. Aí eu chego, visto, vou no espelho, odeio.
2: Uhum.
1: E aí, em vez de eu sair de lá sem comprar nenhuma peça, a vendedora pode me orientar com outro que eu vou vestir e vou... Nossa!
2: Exatamente. Né? Ela vai ter esse olhar um pouco mais
1: Ela
2: apurado.
1: Vai perder uma venda, né?
2: Que poderia vender várias peças.
1: Exato.
2: Porque, ó, essa aqui eu já sei olhando pro teu subtom. Ou até um atendimento personalizado, né, Nath? Marca lá as clientes tal dia, vê mais ou menos a questão da cor, vê mais ou menos, faz um teste básico de estilo, que foi o que eu ensinei lá para essa loja. Eu até entreguei vários materiais para elas, que eu deixei pronto com o teste de estilo, a proporção, ensinei tudo como elas para fazerem
1: uhum.
2: isso. E aí, facilmente, elas marcam com aquelas clientes que compram rotineiramente, compram uma quantidade maior, talvez não vá fazer com todas.
1: Sim.
2: Elas chamam, dão esse atendimento personalizado. Vamos ver a tua proporção, vamos ver as cores que melhor ficam para você, no seu tom de pele, no contraste. Vamos ver o seu estilo. E aí, até quando elas vão para São Paulo fazer compras, elas já trazem.
1: Já sabe,
2: já
1: né?
2: tem a lista das clientes, as cores que ficam boas. A proporção, o modelo de calça, o modelo de camisa, o modelo de blazer, se é mais over, se é mais justo, se é, sabe? O estilo também da pessoa. Tem pessoas que gostam mais de roupas mais formais, mais alfaiataria, outras mais jeans. Ela já tem tudo isso, sabe? Um checklist ali.
1: Que legal. É. E um investimento que vai trazer muitos resultados benéficos no futuro. Muita economia também, uhum. né? Mas que... Muitos donos de lojas, gerentes, enfim, não se dão conta, né, Yane?
2: Não. Tem que se atentar para isso, Nath. Para pensar, olhar o cliente como único.
1: Uhum.
2: Uma venda com propósito, uma venda que ajude, que não seja uma venda olhando o cliente como um cifrão, mas como uma pessoa que tem necessidades, que precisa de ajuda naquela venda e não apenas... Pensar no seu lucro, no seu negócio, porque não se sustenta, Nath. Então, se você pensa em empurrar coisas para a pessoa, uma, duas, três, com cores que não tem nada a ver, com modelagens que não tem nada a ver com ela, uma roupa que ela vai para uma festa, chega lá totalmente equivocada, porque ninguém entendia, e às vezes a pessoa acredita, porque acha
1: Exato.
2: Que, né, entende que não, eu vim aqui nessa loja, aqui tem pessoas capacitadas, e não tem. E aí pega lá uma peça, vai à festa totalmente equivocada, não se sente bem, sabe?
1: Não aproveita, que a gente não
2: aproveita.
1: Sente bem com a roupa, a gente já não...
2: Exatamente. Né? E até quando eu dei essa mentoria, a gente falou muito, eu ensinei muito elas a compor os looks.
1: Legal.
2: Então, qual... Porque isso é uma dúvida muito frequente das pessoas, assim, com esse vestido, é sapato, é sandália.
1: Dá pra botar uma bota?
2: Dá pra botar uma bota? Nesse ambiente que eu vou, posso ir de bota?
1: Legal.
2: A bolsa pode ser de tal cor? Que brinco que eu uso? Então, eu orientei elas, eu dei um verdadeiro dossiê pra elas, assim, com todos os detalhes pra montar esses looks pras clientes de uma forma mais assertiva. Então, olha que legal isso, né?
1: A proximidade que gera entre a loja e o cliente, né?
2: Exatamente.
1: Isso é muito legal mesmo.
2: É.
1: E mais uma vez, passou voando, né?
2: É.
1: A gente falaria muito. Vamos falar um dia de coloração, então?
2: Vamos.
1: Por mais que hoje a Yane, ela esteja voltada mais aos treinamentos corporativos, ao atendimento, mas tem um lado aí que nunca morre, né, Yane?
2: É, não. Aquela ditado que eu... Aquela frase que eu já instituí, assim, como um mantra da minha marca, que é... A moda, a imagem, a consultoria de imagem, tudo isso, ela não é hoje o foco principal do meu trabalho.
1: Sim.
2: Mas ela está no meu trabalho.
1: Anda
2: ela é a base.
1: Também,
2: Sim,
1: né?
2: Porque em todos os treinamentos das empresas, eu trabalho muito essa questão da imagem.
1: Exato.
2: Né? Talvez não lá aprofundada a coloração, não lá aprofundada a proporção, que são princípios básicos da consultoria de imagem. Mas eu trabalho muito a questão da imagem porque é a nossa porta de entrada, né, Nath? É o primeiro visual que a gente tem, a primeira mensagem que a gente passa é através da nossa imagem. Então, ela está presente muito no meu trabalho.
1: Às vezes tem muita gente com muita capacidade, com muito discernimento e que acaba... por não entender esse contexto da marca pessoal e da imagem ficando um pouco escondido e, como a gente diz, secando gelo, assim, né? E aí vai procurar saber mais sobre a tua marca pessoal, sobre o teu estilo. É sempre muito amplo e cada um tem o seu, né, Yane? Não tem o certo ou o errado. Tem as adaptações, né, de estilo, enfim. Sim. Porque às vezes as pessoas acham, ah, eu não me visto bem. Mas às vezes é o teu estilo, só precisa de uma dica, né?
2: Na verdade, eu sempre falo que a consultoria de imagem, ela não é para transformar você em uma pessoa que você não é. Exato. Ela é para lapidar. Então, ela vai trazer determinados ajustes na imagem para você transmitir aquilo que quer. Porque muitas vezes, Nath, a pessoa está transmitindo uma coisa que não é aquilo que ela quer, mas por falta de conhecimento. Então, é uma questão de adaptação e de ajustar mesmo, de ajuste de imagem, não de mudar a pessoa, porque isso não existe, nem funciona. Se for querer mudar totalmente uma pessoa do que ela é, não funciona, não vai dar certo.
1: Exato.
2: Então a gente tem que lapidar e ajustar, isso é importante. E só para finalizar, Nath, eu queria trazer um dado aqui dessa questão da experiência, dessa venda com propósito, de olhar o cliente como centro do seu negócio, que é o que vai ser daqui para frente, as lojas, os comércios, os serviços, tem que parar e pensar nisso, que o cliente vai ser o centro do negócio.
1: Se já não está fazendo errado.
2: É, e que 80% dos consumidores, eles são propensos a fazer negócio com marcas que oferecem experiências favoráveis, positivas, legal, encantadoras. Então, é quase 100%, né? Que faz negócio com a marca que tem uma experiência positiva, que olha para o cliente como um ser humano e que pensa nele de uma forma central e humanizada.
1: Perfeito. E fica a dica para os nossos ouvintes que são ou empreendedores ou clientes, né? Essa entrevista eu acho que serve muito para os dois lados mesmo, porque a gente que é cliente não é mais obrigado a ficar indo em lugar que a gente não é bem atendido, né, Yane?
2: E esse é outro dado. Hoje, a concorrência é muito grande.
1: Exato.
2: Então, foi como aconteceu comigo. Não deu certo ali, eu fui para outra.
1: Me trata mal que eu vou para outra,
2: né? E tem muita concorrência, tem muita loja, tem muito tudo. Exato. Se você não tiver um diferencial de olhar para o seu cliente com esse cuidado, com certeza, daqui para pular para outro é muito fácil.
1: É dois toques, né? É verdade.
2: É muito fácil.
1: É muito. Ou se é. E aí, Yane, se nossos ouvintes quiserem saber mais do teu trabalho ou contratar os teus trabalhos também, né? Por onde eles entram em contato. Reforça para gente.
2: Sim, para essa mentoria para as lojas do varejo, eu continuo fazendo. Eu trabalho isso, né? De uma forma bem personalizada para cada segmento. Eu tenho o site www.yanieiro.com.br, o WhatsApp, que tem ali no meu Instagram, no link ali da bio, tem o WhatsApp, e o Instagram é yane_nieiro.
1: Yane com Y no final, gente, e no início Y no final. Yane, muito obrigada, viu? Te espero daqui 15 dias para o nosso Imagem com Propósito novamente. Uma boa semana, foram dicas valiosas, viu? E agora você continua com a nossa programação da Tarde Eldorado Mais aqui na 89.5.
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0: October Project, House of Silence, tocando aqui na sua tarde Eldorado Mais, 4 horas e 55 minutos, já foi lá no nosso Instagram, arroba Eldorado Mais? 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
0: E a Marvel anunciou que o ator David Johnson será o novo Pantera Negra do universo Marvel. Ele vai interpretar o T'Challa II, filho do T'Challa, com Nakia, dando continuidade ao legado do herói, sem substituir o personagem vivido por Chadwick Boseman. David Johnson ficou conhecido por trabalhos como Alien Homeless na série Industry e também no filme The Long Walk. Ryan Coogler volta à direção e o filme tem estreia prevista para 15 de dezembro de 2028. E depois de lançar o álbum Memórias Póstumas, Jão anunciou o primeiro show da nova era. A apresentação vai ser dia 25 de setembro no Nubank Park, em São Paulo, com um palco em 360 graus. Os ingressos custam entre R$130 e R$995, com pré-venda para clientes Itaú a partir desta semana e a venda geral abre no dia 30 de julho pelo Eventim. Tá certo? Então vamos agora para o nosso intervalo.
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0: Em Criciúma, 23 graus.
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7: Prepare a pipoca, o lencinho, reúna a família na sala, pois a nossa dica de filme para essa semana é Meu Amigo Pinguim. Lançado em 2024 e baseado em uma história real, João é um pescador que mora numa praia no Rio de Janeiro e encontrou um pinguim quase morto enquanto trabalhava. O animal estava à deriva e coberto de petróleo. Imediatamente, João se compadece e o leva para casa, para prestar os devidos cuidados, na intenção de, depois de sua recuperação, devolvê-lo ao mar. A família, que a princípio achou uma loucura o gesto de João, acaba se compadecendo e se apegando ao bichinho. Tanto que ele ganhou o apelido carinhoso de Dindim. Em três palavras, o que vemos é uma aula de empatia, amizade e lealdade. Super recomendo o filme Meu Amigo Pinguim, disponível na Amazon Prime.
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0: De volta com a sua Tarde Eldorado Mais desta segunda. Hoje é dia 27 de julho. Eu sou Natália Chaves e fico com você até as 7 da noite. Deixa eu fazer uma correção aqui. O espetáculo Colo de Deus, eu falei que é no domingo, mas é no próximo. 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E tá chegando agora Bruno Mars aqui na nossa programação.
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0: Sharon Corr, Everybody Got Learned Sometime, tocando aqui na sua tarde Eldorado Mais. Agora são 4 horas 28 minutos. 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
0: Vamos com as informações aqui da sua 89.5. A cantora sul-africana Tyla anunciou uma turnê com 34 shows para divulgar o novo álbum A-Pop. A agenda vai passar por países da Europa, da América do Norte e África, com início em dia 12 de outubro lá em Paris e o encerramento em 9 de janeiro de 2027 em Joanesburgo, que é a cidade natal da artista. Tyla ficou conhecida mundialmente com o sucesso Water, vencedor do Grammy de melhor performance de música africana. E a TV 3.0, também chamada de DTV+, já começou a chegar aqui no Brasil e promete transformar a televisão aberta. A novidade traz imagem em 4K, som imersivo e recursos interativos, como a escolha de câmeras, enquetes, acesso a conteúdos sob demanda. A navegação também muda e os canais passam a aparecer como aplicativos na tela. Quem já tem uma TV não precisa trocar de aparelho, mas vai ser necessário um conversor compatível para acessar o novo sinal. A implantação vai ser de forma gradual nas principais capitais brasileiras.
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0: 31. 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E agora, John Mayer com XO chegando na sua tarde Eldorado Mais.
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0: Eldorado Mais feita pra você, e assim a gente já vai encerrando a tarde Eldorado Mais. Na volta tem o seu Back Home. 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
0: Eldorado Mais, 4 horas e 58 minutos.
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0: George Benson com Summer Breeze tocando aqui no seu Back Home, agora 5 horas 28 minutos.
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0: O Brasil ganhou mais um reconhecimento internacional. A Unesco declarou o Teatro Amazonas em Manaus e o Teatro da Paz em Belém como Patrimônio Mundial Cultural. A decisão foi aprovada nesta segunda durante a reunião do Comitê do Patrimônio Mundial, realizada em Busan, na Coreia do Sul. E o jeito brasileiro de aproveitar o mar serviu de inspiração para o novo iate da fabricante italiana Ferretti Yachts. Batizado de Ferretti Yachts 940, o modelo foi desenvolvido com a participação da equipe brasileira e traz áreas externas mais simples, espaços integrados e foco na convivência ao ar livre. Segundo a marca, o projeto representa um novo momento para o Brasil dentro da estratégia global da Ferretti. A embarcação tem cerca de 29 metros de comprimento, acomoda até 10 hóspedes e combina design italiano com soluções pensadas para quem valoriza lazer, conforto e contato com o mar. O lançamento reforça a importância do mercado brasileiro para o setor náutico de luxo, que vem registrando crescimento e atraindo o público cada vez mais jovem que está em busca de experiências. E não apenas de status, com informações da Forbes Brasil.
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De volta com o seu Back Home aqui na 89.5 Eldorado Mais, rádio do Grupo Salvaro. Este é o momento em que você nos leva de carona aí na sua rotina diária, na volta para casa, na ida para o trabalho, para a faculdade. 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
1: Nesta segunda-feira, o dólar comercial fechou na cotação de R$ 5,11. No turismo, R$ 5,31 foi o valor final da moeda. Repetindo então a cotação desta segunda, dia 27 de julho, R$ 5,11 o dólar comercial. No turismo, o valor da moeda fechou em R$ 5,31.
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1: Em Criciúma, 22 graus.
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0: Eldorado Mais, feita para você, agora são 6h30 desta segunda, dia 27 de julho, e vamos com as informações aqui na sua 89.5.
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0: 21 graus é a temperatura agora aqui em Criciúma. Hoje à noite a mínima deve ser de 19 graus e ali por volta das 10 da noite essa mínima já deve ser atingida. Vamos ver a previsão para amanhã, terça-feira, dia 28. Dia de sol com nuvens, períodos de céu nublado e à noite tem previsão de pancadas de chuva. A mínima prevista é de 17 graus e a máxima de 27. Repetindo então, a terça-feira para você, nosso ouvinte, se programar, dia de sol com nuvens e à noite possibilidade de pancadas de chuva, mínima de 17 graus e máxima de 27. E agora aquele giro rápido no trânsito aqui de Criciúma e região, para a gente ver se está rápido, se está lento. Avenida Centenário, aqui próximo ao bairro Próspera, bem próximo à Praça da Chaminé, está marcando um acidente na Avenida Centenário. O trânsito está fluindo normalmente por ali. Não temos mais nenhum aviso ou informações, só está marcando aqui no nosso mapa, mas se você puder evitar de passar por ali, faça outro caminho. Continuando pela Avenida Centenário, existem vários pontos de lentidão no sentido do bairro Pinheirinho e do sentido Pinheirinho Próspera também. A área central de Criciúma, hoje o trânsito está fluindo mais rápido, viu? Principalmente na rua Itajaí, que nesse horário está mais lento, e a rodovia Maximiliano Gaidzinski continua, sim, com uma lentidão bem atenuada por ali. Subindo pela Álvaro Catão, no sentido de Siderópolis, lá próximo à rótula, tem lentidão no trânsito, e na Avenida Luiz Lazarim, também, depois da rótula do Super Moniari, no sentido de Nova Veneza, está marcando o trânsito bastante lento. Continuando ali na Grande Rio Maina, a Avenida João Ronque também está apresentando lentidão e a Avenida dos Italianos. Hoje, a Avenida Universitária, que costuma nesse horário também ter trânsito mais lento, está mostrando aqui trânsito rápido. E vamos ver a SC445, no sentido de Içara para Criciúma, está fluindo normalmente no sentido Criciúma e Sara também. De momento é isso, você tem o nosso número, que é o 99101-5292. 99101-5292. Se tiver alguma dúvida, mande aqui ou alguma informação para a gente compartilhar com os outros ouvintes também. Aumente o som, curta o seu destino, que logo, logo você chega lá.
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0: Alanis Morissette fechando o Back Home desta segunda-feira, dia 27 de julho. Eu, Natália Chaves, também me despeço agora. Volto amanhã às 14h com a nossa Tarde Eldorado Mais. Você fica agora com o Happy Hour aqui na 89.5 e tem programação Madrugada Dentro. A partir das 7 da manhã, tem Amanhã Eldorado Mais com a Alana Calisto aqui na sua 89.5. Antes de eu partir, deixa eu te lembrar. 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Tá combinado o nosso encontro amanhã, então, às 14h? Muito obrigada pelo carinho, a companhia e a audiência. Te espero aqui amanhã para nossa Tarde Eldorado Mais. Boa noite, cuidem-se e fique agora com o seu Happy Hour aqui na 89.5.
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3: Você já teve a sensação de que a cidade parece muito mais quente do que o interior ou uma área de mata? Essa diferença tem nome, e são as chamadas ilhas de calor urbano. Nas cidades, o asfalto, o concreto e os telhados absorvem grande quantidade de calor durante o dia e liberam essa energia lentamente ao longo da noite. Ao mesmo tempo, a redução das áreas verdes diminui o sombreamento e a evaporação da água pelas plantas, fazendo a temperatura aumentar. Em alguns casos, bairros muito urbanizados podem registrar temperaturas até 5 graus mais altas do que as áreas com boa cobertura vegetal. As árvores ajudam a mudar esse cenário. Além de oferecer sombra, elas resfriam o ambiente por meio da evapotranspiração, um processo natural semelhante à transpiração humana. Então, plantar árvores, preservar praças e ampliar áreas verdes não deixa a cidade apenas mais bonita, também melhora o conforto térmico, reduz o consumo de energia com ar-condicionado e contribui para a saúde da população. Uma cidade mais arborizada é também uma cidade mais preparada para enfrentar o aquecimento do clima. São pequenas escolhas que fazem bem para você e para o meio ambiente, um lugar que é nosso.
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0: O Happy Hour Eldorado Mais fica por aqui. Depois do intervalo, você fica com mais uma edição do Let's Rock. 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
2: Pegue sua cobertinha, prepare algumas guloseimas e aninhe-se no sofá, pois a nossa dica de série para maratonar dessa vez é A Grande Descoberta. Lançada em 2025, seu enredo é forte e comovente por ser baseado em uma história real que aconteceu na Suécia em 2004, quando um menino de 8 anos e uma mulher foram assassinados em plena luz do dia. Apesar de todo o esforço da polícia, o assassino não é encontrado e o caso permanece sem solução durante 16 anos, mas o detetive John nunca desistiu de fazer justiça pelas famílias em luto. Então, após todo tipo de recurso ter sido utilizado e o caso estar prestes a ser arquivado, ele encontra um genealogista com uma pesquisa inovadora e vê nessa parceria a última chance de desvendar o mistério. Com 4 episódios, a trama bastante complexa mostra a primeira vez na Europa que uma investigação criminal é solucionada através de pesquisa genealógica. Super recomendo assistir a série A Grande Descoberta, disponível na Netflix.
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0: o Let's Rock fica por aqui. E amanhã, à 1 da tarde, tem mais uma edição com sucessos do mundo do rock pra você. 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
1: Está no ar a Voz do Brasil. As notícias do governo federal que movimentaram o país no dia de hoje.
2: Olá, boa noite.
3: Boa noite para você que nos acompanha em todo o país.
2: Segunda-feira, 6 de julho de 2026.
3: Vamos ao destaque do dia na Voz do Brasil.
2: Estudantes podem se inscrever a partir de amanhã no ProUni, o programa Universidade para Todos.
3: A iniciativa seleciona quem busca uma vaga em uma instituição privada de ensino superior. Gabriela Noronha.
4: Para participar, o estudante deve ter cursado ensino médio em escola pública ou como bolsista integral em escola privada.
2: Imunização contra o HPV. Jovens de 15 a 19 anos podem se vacinar até dezembro.
3: Deve ser vacinado quem não recebeu o imunizante na idade recomendada ou não possui registro de vacinação. Nasi Brum.
5: A vacina também está disponível para grupos específicos, como pessoas vivendo com HIV, transplantados, pacientes oncológicos e usuários de PrEP, a profilaxia pré-exposição ao HIV.
2: Canal oferece escuta a jovens de forma humanizada.
3: Pode falar. Adolescentes podem receber de forma gratuita atendimento em saúde mental por meio de plataforma digital. Edinaldo Júnior.
6: A Rede Pode Falar é um canal gratuito e anônimo que pode ser acessado pelo celular de maneira fácil, rápida e simples.
2: Hoje na apresentação da Voz do Brasil, eu, Mariana Jungmann e Luciano Seixas.
3: Acompanhe a gente ao vivo, acesse radiogov.ebc.com.br ou o canal Gov na sua TV aberta.
2: Estudantes que desejem concorrer a bolsas de estudo em instituições de ensino privadas por meio do ProUni, o Programa Universidade para Todos, as inscrições começam amanhã e seguem até o final da semana.
3: As bolsas cobrem o equivalente à metade ou ao valor total da mensalidade do curso.
4: O programa Universidade para Todos oferece bolsas integrais e parciais em instituições privadas de ensino superior. Duas vezes ao ano são abertas as inscrições para a seleção de bolsistas. E quem quiser concorrer a uma vaga nesse segundo semestre deve ficar de olho nos prazos. As inscrições começam nesta terça-feira e vão até sexta-feira, dia 10 de julho. Para participar, o candidato precisa ter concluído o ensino médio, participado das edições de 2024 ou de 2025 do Enem, obtido no mínimo 450 pontos na média das 5 provas do exame e nota maior do que 0 na redação. Além disso, segundo o edital, o estudante deve ter cursado ensino médio em escola pública ou como bolsista integral em escola privada. Para obter uma bolsa